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2: 21 horas e 11 minutos.

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1: 21:23.
2: Valéria Barros, Diego Vitor Hugo.

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4: 21:36.
5: Isso é cururu, Ana Castela.
6: Isso é cururu, gente.

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1: 21 horas e 42 minutos.

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2: 21 horas e 49 minutos.

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1: 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Paixão.

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3: 21 horas e 56 minutos.

0: Capricha, viu?
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4: 22 horas e 1 minuto.
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2: 22 horas e 7 minutos.
3: Simone Mendes!

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4: Vinte e duas horas e 31 minutos.
5: Segura a senha, quebra tudo. Zé Neto Cristiano, assim, ó.
6: Moda boa é desse jeito.

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2: 22 horas e 39 minutos.
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2: Isso é Vic Fernandes.
3: Falando de amor.
2: Isso mesmo.

0: desse modelo, viu? Vitor Fernandes!
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4: 22 horas e 44 minutos.

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5: 22 horas e 50 minutos.
6: Simone Mendes!

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1: 22:57.
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4: 23 horas e 16 minutos.

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0: Porque é assim, aqui só gosta que não presta às vezes, né?
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4: 23 horas e 21 minutos.

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3: 23 horas e 28 minutos.

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0: pode pular na contramão pra 90 que nós dá conta.
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4: 23 horas e 34 minutos.

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1: Vamos assim, ó.

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2: 23:39.
3: Escuta essa história aqui. Olha a situação, rapaz.

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2: 23 horas e 46 minutos.

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2: 23 horas e 52 minutos.

0: obrigado.
1: Valeu demais.
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1: E eu também, hein?

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0: Gabriel, dessa soma aí nós sabemos fazer, oh, rapaz.
1: Valeu, Murilo Garcia.
2: Murilo Garcia, rapaz.
1: Top demais, hein?
2: Bom demais, bicho.

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0: safadão!
1: Marcos e Velu!
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3: Diz aí!

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1: Assim, ó. 10 garrafas de cerveja, um sentimento alcoolizado. Essa é a história.

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0: Bem feito!
2: Faz barulho pro Thiago!
3: Obrigado!
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0: É cruel ou não é, Brasil?
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0: Quem que nunca tomou um chá de saudade, né?
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Isso não é legal pra uma mulher inteligente de 1,73 m. Pois é.

0: Quem gostou, grita ui!
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0: Obrigado, meus amigos.
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1: 6 horas e 5 minutos.

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1: Seis horas e 13 minutos.

0: Obrigado!
1: Taca ali pau, Marco, velho.
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3: 6 horas
6: e 18 minutos.

0: Jadson e Jadson.
1: Matheus e Matias.
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3: 6 horas e 22 minutos.

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1: 6 horas
2: e 28 minutos.

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5: Seis horas e 33 minutos.

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2: 6 horas e 37 minutos.

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3: 6 horas
4: e 45 minutos.

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4: Seis horas e 50 minutos.
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3: 6 horas
4: e 53 minutos.

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2: 7:05.
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0: Essa é pra arrancar o pica-pau do Oak.
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3: 7 horas e 11 minutos.

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1: 7 horas
2: e 14 minutos.

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5: 7 horas e 20 minutos.

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2: 7 horas e 23 minutos.

0: Muito obrigado, minha amiga. Que
1: junto,
0: isso?
1: Tamo junto.
0: Que isso? Que honra, sem palavras.
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3: Sete horas e 27 minutos.
4: Tem coisas na vida da gente que é melhor nem perguntar. Quem pergunta o que quer, às vezes escuta o que não quer, viu?

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1: 7 horas e 30 minutos.

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3: 7 horas e 35 minutos.

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1: 7 horas
2: e 42 minutos.

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1: 7 horas e 45 minutos.
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3: 7 horas e 50 minutos.

0: E será que o Gudão Velho viu na Marília Mendonça?
1: Amor, tudo, tudo. Minha linda.
0: Valeu, querido.
1: Minha amiga, parceira de sempre.
0: Tamo junto, tá ficando lindo, viu?
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4: Sete horas e 58 minutos.
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3: 8 horas e 7 minutos.

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3: 8 horas e 12 minutos.

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2: 8 horas e 16 minutos.

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1: 8:20.
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0: esse é o nome dele. Obrigado,
1: Gustavo. Bebê.
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8: 8 horas e 25 minutos.

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3: 8 horas e 33 minutos.

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1: 8 horas e 38 minutos.

0: Obrigado, gente.
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7: 8 horas e 42 minutos.

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2: Oi! Olá, oi gente, bom dia! Bom dia, tudo bem com você? Tudo bem com você, meu amigo, minha amiga de todas as manhãs? Estamos hoje de volta ao vivo aqui na nossa Terra FM. E hoje é quarta-feira, 5 de agosto de 2026. Estamos na quarta-feira, moçada, meio da semana. Oh, que maravilha, né? Poder contar com você todas as manhãs aqui na nossa Terra FM. E sempre aí agradecendo o carinho da sua companhia, né? Da sua companhia. E com você, né? Estamos aí ao vivo nesta manhã de quarta-feira, para levar o melhor da música sertaneja, para levar a sua programação nas manhãs com o Vitinho por aqui. E também, é claro, o horóscopo do dia, a sua participação, você comigo aqui ao vivo, pode participar pelo WhatsApp também, no nosso 429-9854-0097. É isso aí, anotou aí? Então, manda um recado pro Vitinho. Também, você que acompanha a nossa programação através do aplicativo da nossa TRFM, cada dia que passa, mais pessoas baixando o aplicativo, aumentando o número de pessoas que acompanham aí, né, centenas e milhares de pessoas, Brasil e mundo afora, pelo nosso aplicativo. E também, né, você que vai no Facebook, na nossa página, né, acompanhador do programa ao vivo pelo Facebook, né, você que está aí na Rádio Net, rádio de todo o Brasil, e ainda na Alexa. Sempre juntos, estamos aí com você em mais uma quarta-feira. Obrigado, Deus, por mais esse dia. Agradecendo você, meu amigo, minha amiga, de todas as manhãs, e também os nossos parceiros aqui, que nos dão essa oportunidade de estar com você nas manhãs da nossa Terra FM. Sejam todos bem-vindos, faltando apenas 9 para as 9. Bom dia!

0: E tá aí pra você, pra você aqui na nossa Terra FM, Matão e Monteiro, com a participação especial de Diego e Raí, Café na Cama, e os atuais, Eu Duvido. Eita, essa música boa pra você, né? Essa música boa aqui na nossa Terra FM, na manhã desta quarta-feira. Intervalo, volta já.
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7: Aquele abraço.
0: Aquele abraço pra você. Olha, são 9 horas da manhã. Bom dia pra todo mundo que tá curtindo aí a nossa Terra FM nesta quarta-feira. Junto com o Vitinho por aqui, ao vivaço. Nós estamos aqui ao vivo no nosso estúdio. E aqui do meu lado, oi. Diga oi pra mamãe, nada tchau pra ela. Diga tchau, mamãe.
8: Oi.
0: Ó, quem tá aqui junto comigo, né? A minha companheirinha de todas as manhãs, a Luísa, da Stephanie do Gabriel, sobrinha querida do tio aqui, tá aqui do ladinho do tio, né? Acompanhando aqui o programa de pertinho, né? Comendo ali um salgadinho. Ah, pão de queijo, desculpa. Desculpa o engano, né? Pão de queijo, tá comendo um pão de queijo. Rapaz, que vida porra é essa, hein? Que vida é essa, é, Luísa? Rapaz, Gabriel trouxe pra ela aqui um pãozinho de queijo, né? Gostoso, né? O Ronê, com a vozilda aí, pessoal aqui da Kisonho Padaria, tem esse pãozinho de queijo. 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Fica aí a nossa dica, né? Muito bem, são 9:02, 9:02, vamos dando sequência por aqui. Daqui a pouco tem as previsões do horóscopo do dia também. 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E eu vou mandar abraço, mandar bom dia pra galera. Vou mandar bom dia também pra você que já se liga comigo aqui, confirma a audiência na nossa TRPM. 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Vamos trazer mais música e daqui a pouco tem, né, as previsões do horóscopo também, já estão no jeito por aqui, né? Daqui a pouco teremos aí as previsões do horóscopo do dia na nossa TRFM. Quero mandar a próxima música, sabe pra quem? Pra Roseli, o Pedro Teles, a Mariazinha Choma, o Ivanese de Santa Maria, o Valdir Penteado. Bom dia, Valdir. Alô, Josélio. Alô, meu amigo Moela. E aí, Moela, como é que tá? As previsões, as paradas aí pro, né, pros próximos dias, me conta, né? Me conta aí, tá? Me manda aí o recado. O Daniel também tá ouvindo a gente, o Samuel, o Ezequiel, a Rosana, o Juliano, o Zé, meu amigo Bodinho, aqui no Parque São Basílio, o Leandro, a Rose, também o Edgar, o Edivan. Valeu, um abraço, gente. Uma quarta-feira especial pra vocês aí. Vamos nessa aqui na nossa TRFM, curtindo somente as melhores.
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0: Estamos de volta aqui na nossa TFM, só as melhores da manhã pra você. Você curtiu aí a Michelle Andrade, Me Faz Esquecer, e também Bruno Barreto, Mesa 12, intervalo, voltamos já já. E aí já já vem trazendo também as previsões do horóscopo do dia, 9:10.
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0: Eu e você, você e eu na nossa TRFM, na palma da tua mão, no aplicativo aí, no aplicativo da nossa TRFM. E se você já tem, né, no aplicativo aí, beleza, show de bola. Não tem ainda, compartilhe com a família, com os amigos, o nosso app, o nosso aplicativo aqui da nossa terra. FM. 9 horas e 14 minutos, 9h14, gente. 9h14, vamos trazer já as primeiras previsões. Então vamos lá, com as primeiras previsões do horóscopo pro dia, o crescimento da Farm Farm Popular, que já tá também aí nessa semana, com a promoção de dos pais e muitas opções. 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
2: Agora as previsões para Áries, Touro e Gêmeos. Signo de Áries.
1: Nascidos entre 21 de março a 20 de abril.
3: Áries. O dia pede cautela e diplomacia, especialmente com os amigos e nos compromissos sociais. Podem rolar pequenos conflitos ou mal entendidos sobre coisas compartilhadas. Boa hora para rever como as tarefas estão divididas na escola. No amor, não deixe as emoções tomarem conta. O crush também pode estar lidando com as próprias questões.
2: Signo de Touro.
1: Nascidos entre 21 de abril a 21 de maio.
3: Touro, a quarta pede uma dose extra de calma. Sol, Júpiter e Lua minguante podem trazer um turbilhão de sentimentos, mas nada que uma boa introspecção não resolva. No amor, reflita antes de agir. Ótima chance de reforçar a conexão. Nas amizades, compartilhe os pensamentos. Nos estudos, foco total. Touro sabe lidar com desafios.
2: Signo de Gêmeos.
1: Nascidos entre 22 de maio a 21 de junho.
3: Gêmeos. O céu indica uma boa hora para repensar o que está incomodando. Podem rolar reflexões que trazem encerramento de ciclos. No amor, sentimentos antigos podem voltar pedindo compreensão e superação. Com os amigos, cura emocional e aprendizado. Nos estudos, tudo sobre absorver o novo.
2: Já já voltamos com as previsões para Câncer, Leão e Virgem.
0: Tá aí, já começamos aqui com as previsões, muitíssimo bem com as previsões do horóscopo de dia, no oferecimento aqui da Farma e Farma Popular. 9 horas 17 minutos, 9h17. E abraço, bom dia pro Wagner. Alô, pessoal da Brasil do Sul, Pitanga. Alô, Nanda, bom dia pra você. O Norley, o Márcio lá da Multimídia, ouvindo o Vitinho. Alô, Gouveia. Alô, Marli, bom dia pra você. O meu amigo Augusto Yuri, também curtindo o programa de L. Alô, Charles, lá no Rio Bambeira. O Charles do ônibus, né, Charles? Alô, Felipe, bom dia pra você também. Quero mandar aqui um bom dia para o Tito. E ainda o meu amigo Bodinho, lá do Parque São Basílio. O Josimar tá escutando o Vitinho. Alô, Billy. Também a Adriana, né? Adriana também, né, Adriana? Bom dia pra você, obrigado aí pela audiência nesta quarta-feira aqui no nosso Encontro Marcado. Bom dia pra vocês aí também que acompanham aqui pelo nosso Facebook. Alô, Ana, como é que tá você, Ana? Tudo bem? Bom dia, uma ótima quarta-feira pra Ana, lá em Pontal do Paraná, sempre curtindo a nossa terra FM. Alô, Roberto Braquiara, bom dia pra você também, pessoal de Londrina. Alô, bom dia, meu amigo José Vitor. Alô, Zé Vitor, Itajubá, Minas Gerais, né? Aí já, agora você tem o nosso aplicativo na mão, né, Zé Vitor? Aí pode escutar a gente todas as manhãs, finais e tardes, a gente, né? De vez em quando não dá certo, mesmo, mas estamos por aqui no final da tarde também, né? Obrigado aí pela companhia. E como o bom dia que vai para... Ah, tá. Meu bom dia pro Reginaldo, né? Reginaldo tá lá em Curitiba também, escutando a gente. Maria José de São José dos Campos, o Luizinho, Foz do Jordão, Luciuque da Viagem Vem Turismo, Alô, meu amigo Valdomiro, um abraço. Bom dia pra você também, meu amigo. E alô, primo, Benedito José Ricardo. Alô, Titinho, São José dos Campos, São Paulo, bom dia. Obrigado pela carona. O Chico da Banca também, meu curitiano Chiquinho, tá escutando o Vitinho aí. E quero mandar também aqui um bom dia ao meu amigo, o Muela, nosso correspondente na PR-466. Vamos trazer as informações pra gente, né? E qual será o dia da interdição aí pra detonação? Qual será o dia? Vamos acompanhar no comunicado que ele mandou aqui para mim. Vou passar para você. É quinta-feira, amanhã, portanto. Quinta e sexta, tá? Quinta e sexta tem detonação aí na parada aí, né? Parada aí. E o trecho entre Pitanga e Guarapuava. Trecho entre Pitanga e Guarapuava. Amanhã, quinta-feira, né? Vai ter das 14 às 17 horas. Ali entre o KM-195-209, ponto de detonação Pedreira 1, ponto de detonação Pedreira 2, Fazenda dos Grégios. KM-207 e 206, tá? Amanhã, quinta-feira. Na sexta-feira também, das 14 às 17 horas, esse trecho aqui, como já falamos aqui, entre Pitanga e Tur, Pitanga e Guarapuava. Então você que está nessa região aí, fica atento, né? Para o sinal de evacuação. Quando antes de fazer a detonação, o sinal lá para todo mundo sair da área de risco, né? E ficar sob segurança aí. Então, meu amigo, presta atenção aí, você, minha amiga, que vai para Guarapuava entre amanhã, aliás, quinta e sexta, né? No horário das 14 às 17 horas, tudo parado aí, beleza? Pessoal da duplicação da rodovia BR-466, galera toda aí, um abraço do Vitor Filho, obrigado aí pela dica, adiantada já aqui pro pessoal na nossa TRFM, tá bom? Valeu? Beleza? Ô, Muela, abraço, bom trabalho, 9h20!
4: Aí é moda!

0: Ginigeno, Cavaco voou! Diego e Vitor Hugo Corrinho Negro e Solimões, dois tipos de eu. 9:26. 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
6: 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Com você ao vivo, 9h30 da manhã, nesta quarta-feira. 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
8: Agora, as previsões para Câncer, Leão e Virgem. Signo de Câncer.
9: Nascidos entre 22 de junho a 22 de julho.
10: Câncer, o céu aponta que pode ser hora de rever a dinâmica das amizades. Valorize os laços verdadeiros e pense em formas de fortalecê-los. Nos estudos, Plutão pede foco e dedicação. No amor, Júpiter aponta que o crush pode ser uma fonte de felicidade. Deixe rolar esse sentimento e só vai.
8: Signo de Leão.
9: Nascidos entre 23 de julho a 22 de agosto.
10: Leão, o céu pede equilíbrio entre estudos, amizades e o crush. Com a lua minguante, boa hora para rever rotinas e deixar de lado. O céu pede equilíbrio entre estudos, amizades e o crush. Com a lua minguante, boa hora para rever

0: Amigas, conversas mais maduras. Nos estudos, repense as estratégias. Autoconhecimento é tudo.
1: Já voltamos com as previsões para Libra, Escorpião e Sagitário.
2: Aí, tá sabendo, né? Você tá entendendo que daqui a pouquinho tem mais, previsões do horóscopo de oferecimento que da Farma e Farma Popular. 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Então aí, 9h32, eu mando abraço, mando bom dia aqui aos meus amigos também aí que estão acompanhando o programa aí através do nosso Facebook, da nossa TFM, aonde você estiver, na Ipitanga, na região centro do Paraná, no Brasil, no mundão, meu Deus aí, aonde você estiver, obrigado pelo carinho. A Maria Moraes está lá em Joinville, por exemplo, né, Maria? Maria Moraes, Joinville, Santa Catarina, ouvindo a gente aí, bom dia pra você, obrigado pela audiência, tá bom? 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Toda a região. E aí, no pessoal da Pangeia, brigadão aí pela companhia de vocês na manhã desta quarta-feira. Estão curtindo aí a nossa TRFM. E aqui, falando em curtindo, como sempre, meu amigo Mário de Sabão sempre tá ligado comigo. Fala, Mário, como é que tá aí a quarta-feira? Bom dia, Mário.
3: Bom dia, Vitor Filho.
2: E aí, Mário,
3: tudo tranquilo? Estamos aqui na fabricação, Vitor.
2: Opa.
3: Eu e Devair.
2: Ah, agora
3: embalando ali na casa dela e
2: estamos
3: tocando.
2: Bora, mas que time, né, cara?
3: Ô, Vitor, eu vou pedir um modão aí daqueles bem raiz mesmo.
2: Ah.
3: É, esta música que eu vou pedir pra você é com...
2: Quem?
3: João Carreiro e Dorival Neves.
2: Sim.
3: E o título da música, Antes do Romper da Aurora.
2: Boa, né?
3: Beleza, Vitor?
2: Modão, de bom, modão.
3: Aí, guri.
2: Valeu, abraço, Mário, pra você, pro Devair, pra Vânia, pra toda a equipe, tudo de trabalho aí. Obrigado pela audiência de todas as manhãs. E aqui, assim, pediu, ouviu.
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0: Jadson, Letras Garrafais, e Modão, Mário pediu, ouviu, Dorival Neves com João Carreiro, antes do romper da aurora, 9h41.
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0: Todo dia, todas as manhãs. Ligado aqui na nossa TFM, no programa Vitino. Encontro marcado, 9 horas e 44 minutos, 9h44. Sem parar. Vamos lá para mais previsões do horóscopo do dia. Se liga aí.
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9: Agora, as previsões para Libra, Escorpião e Sagitário. Signo de Libra.
10: Nascidos entre 23 de setembro a 23 de outubro.
11: Libra, a quarta traz desafios e aprendizado, principalmente envolvendo emoções. Podem rolar contratempos nas relações sociais e estresses nas amizades, mas isso é um trampolim para o autoconhecimento. No amor, trabalhe para superar ressentimentos e fortalecer vínculos. Nos estudos, foco e calma para não se desconcentrar.
9: Signo de Escorpião.
10: Nascidos entre 24 de outubro a 22 de novembro.
11: Escorpião, a quarta indica aprendizado nas parcerias. Desafios no convívio com amigos ou com crush são uma chance de crescer e mudar padrões. Essas situações ajudam a descobrir coisas sobre si mesmo. Nos estudos, dedique-se e mantenha o foco.
9: Signo de Sagitário.
10: Nascidos entre 23 de novembro a 22 de dezembro.
11: Sagitário, pode ser um bom dia para ajustar alguns hábitos ruins que afetam o bem-estar. Deixe de lado expectativas pouco realistas nas amizades, estudos e no amor. O movimento planetário aponta que aceitar as coisas como são traz uma leveza gostosa. Na rotina de estudos, mudanças podem ser bem-vindas.
9: Já voltamos com as previsões para Capricórnio, Aquário e Peixes.
0: Muito bem, tá aí para você, portanto, as previsões do horóscopo do dia aqui na nossa TRFM, nesta quarta-feira, 5 de agosto, gente, 5 de agosto, Estamos no meio da semana, eu e você, juntos, aqui na nossa Terra FM. 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Viagem Bem Turismo, meu amigo Luciú, a Kátia, o Márcio, bom dia pra vocês. 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encontro marcado.

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0: Aí vem o Neto Frederico, marca eu e também os Cowboys, ou seja, o Cowboy, né? O Cowboy sossegou com Charles e William, João Nelore Texano, na nossa quarta-feira aqui no nosso Encontro Marcado, 9h54, volto já. 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
0: 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Aqui é bem melhor, na mais ouvida na sua manhã. 4 para as 10, gente, 4 minutos para as 10 horas da manhã. E eu quero agradecer a audiência de todos vocês que estão se ligando comigo aí. Aonde você estiver, obrigado. Uma ótima quarta-feira. Vamos trazer para você agora as últimas previsões do horóscopo do dia. 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Se liga aí.
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8: Agora, as previsões para Capricórnio, Aquário e Peixes. Signo de Capricórnio.
9: Nascidos entre 22 de dezembro a 20 de janeiro.
10: Capricórnio, a quarta pede avaliação da vida social. Desafios podem surgir, mas é um alerta para romper com amizades tóxicas e fortalecer os laços de confiança. No amor, pode ser hora de deixar para trás o que está pesando e fortalecer a cumplicidade com o crush. Na escola, enfrente os obstáculos sem medo.
8: Signo de Aquários.
9: Nascidos entre 21 de janeiro a 20 de fevereiro.
10: Aquário, o dia é de reflexões. Hora de olhar para dentro e ponderar sobre o que pode melhorar. No amor, o movimento planetário ajuda a entender melhor sua forma de se relacionar. Nas amizades, valorize os momentos mais tranquilos. Nos estudos, as lições podem vir de lugares inesperados. Respira e se permita aprender.
8: Signo de Peixes.
9: Nascidos entre 21 de fevereiro a 20 de março.
10: Peixes, é tempo de revisar ideias. Algumas concepções podem não estar alinhadas com a realidade, então deixe as ilusões irem. No amor, dialogue de forma pacífica e escolha palavras que aproximem o crush. Com os amigos e na escola, siga discreto e evite polêmica.
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Ah, um minuto para as 10 horas da manhã. Um minuto para as 10 da manhã, acabou. Acabou a previsão do tempo. Ah, do tema do horóscopo, do tempo, tá bom. Como é que tá? Fala isso, como é que tá o tempo aí? A previsão do horóscopo do dia, o presidente da Farm Farma Popular. A gente finalizou já, né? 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Abraço pra equipe toda aí, bom dia. Eu, falando do tempo, né? Sol entre nuvens, né? Sol entre nuvens nesta quarta-feira, 17 graus. É a temperatura do momento aqui em Pitanga. E vamos finalizar aqui com os abraços, com o carinho, com os nossos ouvintes aqui. Então vamos lá. Alô, bom dia. Alô, bom dia, Julie. Tudo bem com a Júlia, a Luana, o Igor, a Débora Korchak e o Eduardo Parque Samuazinho, a Nilza, tá ouvindo o Vitinho, a Jéssica também, o Ademir, alô, Ademir, alô, alô, pessoal do Mato Rico, bom dia pra Rosilda Matheus, o Eric Maia também tá ouvindo o Vitinho, o Matheus tá curtindo a programação, um abraço pra Maiara, tudo bem, Maiara Pereira, a Pati, a Rose, olha quanta gente, né, ouvindo a nossa Terra FM, eu e a Luísa estamos embora, né, Luísa? Vambora, chega por hoje. Chega por hoje, né? Isso, daqui a pouco nós vamos lá atender a dona Laura, né? Isso, estamos chegando aí e agradecendo a audiência de todos vocês nesta quarta-feira, meio da semana, por aqui na nossa TRFM. E tem a última, né? Tem a última, tem a saideira de hoje. Então tá certo. E vamos mandar pra quem aí? Ah, tá. O pessoal também lá de Santa Maria do Oeste estão ouvindo a gente. Obrigado pela companhia aí. Abraço, gente. E também dedicamos a última música aqui do programa, né? No nosso caos aqui. Pra... À tarde eu volto, se der tempo, né? Se der tempo, vou estar com você à tarde aqui, tá? Não esquece de ficar sempre ligado com a gente aqui na nossa Terra FM. Beleza? Então tá bom. Pra... Deixa eu ver qual nome tocar. Ah, tá, essa aqui também. Vai aí pro pessoal que tá ligado comigo aí no Supermercado São Fidélis, né? Conselheiro Zacarias, é isso aí, um abraço pra vocês, obrigado aí pela audiência, gente, aí no São Fidélis, tá bom demais, né, bom demais, estar com vocês aqui nas manhãs da nossa Terra FM, e aproveito também, né, pra dedicar a última do programa aqui para o pessoal aí que estão confirmando a audiência também, lá de Manoel Ribas, um abraço pra vocês aí, obrigado pela companhia. Pra última, fechando assim a nossa conta na manhã, é, então tá joia, valeu mais uma vez, à tarde a gente se fala aí, tá bom? Beleza, então tá legal, vamos pra última, fechando assim o nosso programa desta quarta-feira e assim agradecendo a todos os nossos amigos e amigas das manhãs da nossa TRFM, 10 horas 2 minutos, simbora! É, pra fechar o programa, né? Tá aí o Ícaro Gilmar, cortado na foto. Valeu, gente. Tchau, tchau.

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0: 10:09.
1: Qual que vai ser a desculpa que você vai inventar pra ele hoje, hein? Deixa eu te perguntar uma coisa. Olha aqui.

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4: 10 horas e 17 minutos.
5: Vamos sentar.

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2: Dez horas e 33 minutos.

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5: Dez horas e 49 minutos.
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2: 10 horas
3: e 53 minutos.

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2: 11 horas.

0: 11:07.
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5: 11 horas e 15 minutos.

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3: 11 horas e 22 minutos.

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3: 11 horas e 32 minutos.

0: Gilberto, Ronaldo,
1: é nóis,
0: é esparadrapo, né? Álcool na veia, amor gostoso.
2: Aô.
0: Aí nós gosta.
1: Valeu.
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5: 11 horas e 39 minutos.

0: Vai você assim, ó.
1: Você mentiu. Sim.
0: Cê tá. Cê tá. Fazendo o que, Goiânia?
1: Você mentiu.
0: Tá bonito, vai.
1: Sim.

0: Obrigado, Goiânia!
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6: 11 horas e 47 minutos.

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3: Com você. 11:53.
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2: Aqui tá chovendo novidade, Brasília, viu?

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6: 12 horas e 14 minutos.

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1: 12 horas e 20 minutos.

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2: Um, dois, três, quatro. Essa aqui tinha muita gente esperando. Isso é Ricardo e Tiago, Kleber e Cauã.
3: Esse feat maravilhoso.
2: Ah, moleque!
4: O feat do ano, hein?
2: Vai, Tiaguinho.
5: 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Não acredito que você ainda tá nessa de festa, tipo cante rua. Cê não ajuda sua vida ir pra frente.
2: Faz

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6: Doze horas e 28 minutos.

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5: Doze horas e 45 minutos.

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0: Mas o que que é isso, gente? Uma salva de palmas.
1: Obrigado.
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4: 12 horas e 51 minutos.

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6: 13 horas em ponto.

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1: 13 horas e 8 minutos.
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5: 13 horas e 13 minutos.

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4: 13:28.
5: Essa é boa também, tá?

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1: 13 horas e 33 minutos.

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6: 13 horas e 42 minutos.

0: Jorge. Matheus.
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0: até você ficou boa.
1: Pode, Matheus.
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4: Sintonia com você. 13 horas e 49 minutos.
5: Essa é boa.

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3: 14 horas e 2 minutos.

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6: 14 horas e 11 minutos.

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6: 14 horas e 25 minutos.

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2: 14 horas e 31 minutos.

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3: Quatorze horas e 41 minutos.
4: Capricha na minha.

0: a prancha, viu?
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3: Quatorze horas e 47 minutos.

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7: Quatorze horas e 57 minutos.

0: Alexandre Pires.
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2: 15 horas e 3 minutos.

0: não Nutelinha.
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7: 15 horas e 11 minutos.

0: Valeu, meu irmãozinho.
1: Eduardo Melo, sucesso.
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0: Obrigado pelo carinho de vocês.
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3: 15 horas e 26 minutos.

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2: 15 horas e 41 minutos.

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3: 15 horas e 48 minutos.

0: Diva!
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0: 15h55.
1: Vou jogar fora o que tá sobrando no leito.

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4: 16 horas e 13 minutos.

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2: 16 horas e 21 minutos.

0: meus amigos.
1: Aô, Mike Lian.
2: Obrigado, meus irmãos.
1: Prazer ter vocês aqui. Nova geração de verdade, violeiro de verdade mesmo. Não tem frescura, não.
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3: 16 horas e 29 minutos.

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2: 16 horas e 50 minutos.

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2: 16 horas, 55 minutos.

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2: 17:03.
3: Essa é boa demais, gente. Hoje eu tenho que gastar nos 10 reais, rapaz. Que puxou lá demais.
4: Eu não tenho isso,
3: não tem, não? A bebê tudo piga. Sabe comigo, senhor, vai.

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2: 17 horas e 9 minutos.

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2: 17 horas e 16 minutos.

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1: 17:23.
2: Guilherme Santiago.
3: Marília. Ai, loirão. Vamos judiar desse povo.

0: Minha linda.
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1: 17 horas e 39 minutos.

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3: 17:46.
4: Isso é cururu, Ana Castela.
5: Isso é cururu, gente.

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2: 17 horas e 53 minutos.

0: Obrigado, gente.
1: Valeu, gente.
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2: 17 horas e 59 minutos.

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5: 18 horas e 18 minutos.
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2: 18 horas e 25 minutos.
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6: 18 horas e 34 minutos.

0: E 42 minutos.
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0: 18 horas e 43 minutos.

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2: 18 horas e 50 minutos.

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2: 18 horas e 58 minutos.

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1: 19 horas e 6 minutos.
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5: 19 horas e 11 minutos.

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2: 19 horas e 19 minutos.

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3: 19 horas e 27 minutos.

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Olha, muito bem, muito bem, muito bem. Boa noite, Alô Pitanga. Boa noite, Pitanga. A todos nossos amigos, nossos ouvintes, estão sintonizados na programação da nossa Terra FM. Por aqui, o Antônio Ricardo, nesta noite de quarta-feira. Olha, eu agora, 19 horas mais 49 minutos. Seguindo por aqui, juntinho com você, levando sempre o melhor do sertanejo, o melhor do gauchão. Nosso muito obrigado, nossos parceiros, nossos colaboradores, as empresas que patrocinam o programa Coração Sertanejo. Nosso muito obrigado a todos os nossos colaboradores. E a você também que está na sintonia, ouvindo a programação da nossa Terra FM através do aplicativo do Facebook e também lá do Google. Digita lá no Google, lá na nossa Terra FM. Também você encontra aí o Antônio Ricardo, tá bom? Ótima noite, muito obrigado a você que está ouvindo o Antônio Ricardo, onde quer que você esteja sintonizado a partir de agora, juntinho com você. Para você participar, mandar seu recadinho, é muito, mas muito fácil. O telefone para você ligar, liga agora, tá? O telefone, ou melhor, manda uma mensagem do WhatsApp, o telefone para você mandar seu recadinho, 429-9854-0097. Esse é o telefone da rádio Nossa Terra FM, aqui diretamente de Pitanga, do centro do estado do Paraná, para todo o Brasil. Alô, meu amigo, cadê o Ivan? Alô, Ivan, lá de Manoel Ribas. Alô, Ivan Onofre, um abraço pessoal de Manoel Ribas, ligadinho na programação da Nossa Terra FM também, um abraço. E também quero agradecer meu grande amigo Mário do Sabão, e o Mário Sabão, que faz com que aí todas as noites, aí nós, melhor, as quartas, quinta e sexta, estamos juntinho com você. E o Mário Sabão é aquele do sorteio da sexta-feira, é o proprietário lá, do Sabão do Mário, né? O Sabão do Mário, e o Mário todas as noites aí, fazendo aí a participação aqui junto com o Antônio Ricardo. De vez em quando ele canta as modas por aqui, ele, o Devair também, Mário Sabão no pandeiro, Devair na cordão, e de vez em quando estão por aqui também. Daí o Mário Sabão, claro, toda sexta-feira aí, com o sorteio do Sabão do Mário, hora sabão pedra, hora sabão líquido, o pessoal participa, o pessoal gosta aí, está sempre curtindo e conhece o produto do meu amigo Mário do Sabão. E nós, muito obrigado a todos que estão sintonizados, você que está ouvindo o Antônio Ricardo também, não deixe de participar e compartilhar o link da rádio Nossa Terra FM, para que mais pessoas possam estar juntinho com vocês, ouvindo a programação da Nossa Terra FM. Nós, muito obrigado. Daqui a pouquinho eu tenho a previsão do tempo, também tem as datas comemorativas para você, tá bom? Daqui a pouquinho. E hoje, dia de nós agradecermos, tá? Hoje dia 5, tá? Dia 5 de agosto de 2026. Hoje é dia da dedicação da Basílica de Santa Maria Maior, tá bom? Para você que tá aí ouvindo a programação da Nossa Terra FM, Milagre da Neve. Olha aí, você que tá ouvindo a programação da Nossa Terra FM, dedicação e da Basílica de Santa Maria Maior, tá? Hoje é dia 5, tá bom? Então tá aí pra você que tá sintonizado com o Antônio Ricardo. Vamos lá, deixa eu ver o que mais aqui pra você que tá aí sintonizado. Muito bem, então vamos lá. É isso aí. Logo mais, nós retornamos. Vamos aí com moda boa, tá? Vamos com música pra você. Você que tá lá no Facebook, você que tá aí no aplicativo também. Lembrando que tem um aplicativo aqui da rádio pra você baixar no teu celular também. Você pode baixar aí o aplicativo, tá? Baixe para que você também possa estar participando e ouvindo aí o programa Coração Sertanejo, Rádio Nossa Terra FM. É 24 horas com muita música para você, tá bom? Nosso muito obrigado a todos que estão na sintonia. Seguindo por aqui, Antônio Ricardo com Moda Boa, chegando Jean Giovanni. Não no mesmo lugar, agora 19 horas e 53 minutos. Logo mais nós retornamos com os nossos patrocinadores.

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Olha, muito bem, estamos de volta aqui na nossa TRFM, programa Coração Sertanejo com Antônio Ricardo. Vamos seguindo por aqui com os nossos parceiros, nossos colaboradores, aí logo mais vamos atender as mensagens. Alô pessoal lá do Facebook, alô você que está sintonizado também através do Facebook em qualquer lugar do nosso Brasil, alô pessoal fã clube Carlos Camelo. É, o Carlos Chamelo, pessoal que ouve Antônio Ricardo lá em Portugal. Um abraço, pessoal de Portugal aí, ligadinho também na programação da nossa TRFM. E vamos que vamos, seguindo por aqui com o programa Coração Sertanejo. 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Daqui a pouquinho a previsão do tempo e também tem as datas comemorativas para você que está na sintonia. 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Um abraço pessoal lá do Posto Bandeira. Alô pessoal do restaurante Lanchonete Alvorada, ótima noite. Quem está sintonizado ouvindo Antônio Ricardo aqui é o Elvis Javosca. Alô Elvis, como é que você está aí? Tudo bem? Tudo tranquilo? Elvis Javosca aí faz parte dos Terços dos Homens, se não me engano. Você que canta com o Mário Sabão. Alô Elvis, como é que você está aí? Tudo bem? Boa noite, Toninho. Roda aí, deixa eu ver aqui. Roda aí a música Bailinho com Amado Batista. Forte abraço, ô modão. Boa pedida aí, tá, Elvis? Boa pedida, gosto muito desse modão também do Amado Batista, aí, tá? Bailinho com Amado Batista daqui a pouquinho aí na programação da nossa TRFM. Quem mais está participando com o Antônio Ricardo também? Pessoal que estão ouvindo o Antônio Ricardo através do aplicativo também, através do grupo da nossa Terra FM. Alô, Devair, boa noite. Cadê o Devo? O Devair, meu amigo Mário do Sabão. Alô, quer mandar um abraço também ao Neucir, seu José Araújo, lá em Santa Maria do Oeste. Ligadinho na programação da nossa Terra FM. Alô, Jorli, alô, Irene. Alô, Batista. Alô, Rosa. Alô, Vilmar Panos. Ótimo abraço. Pessoal da Santa Maria, ligadinho aí na programação da nossa Terra FM. Onde quer que você esteja sintonizado, ouvindo a programação da nossa Terra FM. Pessoal lá de São Paulo, pessoal em Rio Grande do Sul, Santa Catarina, todo mundo curtindo a nossa programação em Pitanga. Olha a hora, para você que está sintonizado com o Antônio Ricardo, é hora de falar a hora, você não se perder no horário. Agora 20 horias mais 27 minutos, Antônio Ricardo tem às 9 horas da noite. Tem bailinho com o Amado Batista? Claro que tem, mas antes um pouquinho, vamos curtir mais um aqui na programação da nossa TRFM com João Paulo e Cristiano, participação Paraná.
Amor Clandestino, chegando por aí, 20 horas e 28 minutos. Programa Coração Sertanejo, é com Antônio Ricardo, em Pitanga.

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Olha, muito bem, estamos de volta agora, 20 horas mais 56 minutos, programa Coração Sertanejo com o Dono Ricardo, seguindo por aqui com os nossos patrocinadores. Você pode mandar sua mensagem através do telefone, tá? Para você participar com o Dono Ricardo, 42998540097, esse é o telefone aqui da rádio Nossa Terra FM, diretamente do Estadão do Paraná e para todo o Brasil. Você que está na sintonia, curtindo e ouvindo a programação da Nossa Terra FM, nós muito obrigado pela sintonia, onde você estiver sintonizado. Alô, pessoal lá de Curitiba, alô, Gilson Lima, boa noite. O Gilson Lima, quer mandar um abraço para o Tio Vicente, alô Zé, alô Val, o Devaldo também, tá? Alô, Tião, quer mandar um abraço também lá para a Luciane. Um abraço aí para todos os primos aí, tio, aí em, lá em Curitiba, estão lá na Campina Grande do Sul também, ali no, acho que já, se não me engano, é bairro João Paulo, acho que é isso, né? Ali em Curitiba, pertinho também, né, da Campina Grande. Aí o Gilson Lima também tá sempre ligadinho com o Antônio Ricardo, ouvindo a programação da Nossa Terra FM. Alô, nossos amigos lá do litoral do Paraná, rapaz, também estão sintonizados, é. Pessoal lá do Pontal do Paraná sempre escuta também o Antônio Ricardo. Alô, pessoal de Iretama, ligadinho na programação da Nossa Terra FM. Alô, Roncador! Alô, Telinho, alô, Lucas, boa noite! Um abraço, pessoal do BNH da Coamo, também na sintonia do programa Coração Sertanejo. 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Um abraço, Luciano. Alô, Pâmela, boa noite. Olha aí as datas comemorativas. Alô, Mário Sabão, se liga aí, Mário. Hoje é dia 5, tá? Hoje é dia 5, quarta-feira, aniversário da Fundação aí da Paraíba. Também hoje é dia nacional da farmácia. Dia do médico patologista, quarta-feira, dia 5. Também hoje é dia nacional aí, tá? Da vigilância sanitária. Dia 5, quarta-feira, dia de Santo Osvaldo de Norúmbia. E também hoje, quarta-feira, dia 5, dia de Nossa Senhora das Neves, tá? Também dia 5, quarta-feira, é aniversário de João Pessoa. E hoje, dia nacional da saúde. Então, para você que está na sintonia, ouvindo a programação da Nossa Terra FM, tá aí as datas comemorativas para você que está ouvindo a programação da Nossa Terra FM. E vamos seguindo por aqui com os nossos parceiros, nossos colaboradores. 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
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Alô, Cardoso, boa noite, o homem do chapéu, santista, tá lá ouvindo a programação da nossa Terra VM, uma ótima noite. E nós vamos seguindo por aqui com a programação da nossa Terra VM. Quero mandar um abraço também ao pessoal lá do restaurante Lanchonete Alvorada. Alô, Vânia, alô, Daíro Seguro. Lembrando, pessoal, que estão na sintonia agora, mês de agosto, retorna o recanto.